que é. 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

Os cyberataques já não têm como alvo apenas os computadores. Estão a visar hospitais, centrais de energia, sistemas bancários e infraestruturas críticas do Estado. Um ataque que começa com o toque de uma tecla pode paralisar a vida cotidiana de milhões de pessoas. Hoje vos trazemos uma síntese do artigo preparado por Yusuf Kamadan para a TRT World, que aborda o tema e inclui opiniões de especialistas. A 5 de maio, a Turquia colocou formalmente a cibersegurança no centro da sua doutrina de segurança nacional, na sequência da primeira reunião do Conselho de Cibersegurança realizada no Complexo Presidencial em Ankara e presidida pelo presidente Recep Tayyip Erdogan. Na declaração publicada após a reunião, o Conselho sublinhou que a cibersegurança deixou de ser apenas uma questão técnica, passando a ser um componente inseparável da segurança nacional. As autoridades indicaram que as discussões se centraram nos riscos cibernéticos atuais, nas tendências futuras de ameaças e nos desenvolvimentos internacionais que moldam o ambiente de segurança digital. A declaração também destacou que a crescente competição global, a instabilidade regional e os conflitos em curso tornaram a cibersegurança mais complexa e multidimensional, exigindo que seja tratada como uma questão estratégica com dimensões econômicas, tecnológicas e sociais. A recém-criada Presidência da Cibersegurança continuará os esforços da Turquia para proteger os seus ativos digitais, desenvolver uma estrutura proativa contra ameaças emergentes e reforçar a arquitetura nacional de cibersegurança. O especialista em cibersegurança, Serhat Altin Evlek, descreveu a reunião como um reflexo da adaptação estratégica de longo prazo da Turquia à era digital. Segundo ele, Ankara percebeu a importância das ameaças cibernéticas muito mais cedo do que muitos imaginam, ligando as raízes da transformação cibernética do país ao rápido crescimento da internet entre os anos 1990 e o início dos anos 2000. Altin Evlek afirmou: "A Turquia não parece de todo estar atrasada na área da cibersegurança. Pelo contrário, tem uma estrutura em constante desenvolvimento e evolução." Segundo o especialista, a expansão das tecnologias da informação nos setores privado e acadêmico criou gradualmente a necessidade de novos enquadramentos legais e mecanismos institucionais. Conceitos como crime cibernético e segurança digital entraram na agenda legislativa da Turquia após 2005, enquanto os investimentos em setores de infraestrutura crítica, incluindo serviços digitais do governo, banca e energia, aceleraram. Altin Evlek destacou ainda a criação de estruturas como o Conselho de Cibersegurança da BTK, a Equipa Nacional de Resposta a Emergências Informáticas, TRE-CERT, e o Centro de Investigação, CISAMER, como marcos importantes na trajetória digital do país. Considerou também a criação da Presidência da Cibersegurança em 2025, como um ponto de viragem crítico, por centralizar a tomada de decisões e a coordenação estratégica sob uma única estrutura. À luz dos desenvolvimentos geopolíticos atuais e das crescentes ameaças assimétricas, considero particularmente importante que todas as instituições relevantes estejam representadas neste Conselho e que seja diretamente liderado pelo Presidente da República, afirmou.
O especialista em mídia digital, Ozan Sarouan, sublinhou que o significado simbólico da reunião transmite uma mensagem forte. O significado mais importante desta reunião é que a Turquia já não encara a cibersegurança apenas como um problema de tecnologia de informação tratado por especialistas técnicos, mas como uma das áreas estratégicas no centro da arquitetura de segurança do Estado. O facto de a reunião ter sido presidida pelo presidente Erdogan no complexo presidencial é simbolicamente muito significativo. Mostra que a cibersegurança deixou de ser um assunto dos departamentos de tecnologia de informação e passou a ser um tema ao nível da segurança nacional. A participação de instituições como o MIT, o Ministério do Interior, a Presidência da Indústria de Defesa e o Ministério dos Transportes e Infraestruturas demonstra que as ameaças cibernéticas já não visam sistemas informáticos isolados, mas sim funções críticas do Estado. Segundo Sarouan, hoje os ataques cibernéticos ameaçam diretamente infraestruturas energéticas, sistemas bancários, redes de comunicação, aeroportos e bases de dados públicas. Isto já não é apenas sobre perda de dados. Tem a ver com interrupção da vida cotidiana, instabilidade econômica e risco de pânico social generalizado. Relativamente à soberania digital e às tecnologias nacionais, Altin Evlek destacou que o conceito de pátria cibernética da Turquia está a tornar-se cada vez mais relevante no mundo onde os fluxos de dados e a própria infraestrutura digital podem desencadear crises diplomáticas, definindo-a como uma forma de soberania digital. Sarouan, por sua vez, afirmou que a ênfase em tecnologia nacional e doméstica é uma questão altamente estratégica e multidimensional no domínio da cibersegurança, alertando para os riscos de dependência excessiva de tecnologias estrangeiras. Quando se torna completamente dependente de tecnologias de outro país para a sua infraestrutura de segurança, sistemas de armazenamento de dados ou software crítico, está efetivamente a entregar parte da sua própria segurança. Sarouan acrescentou que muitos países, dos Estados Unidos à

China estão a tentar construir ecossistemas digitais soberanos por essa mesma razão, sublinhando que a Turquia também segue um caminho semelhante. A inteligência artificial foi também um dos temas críticos destacados por ambos os especialistas. Altin Evlek sublinhou que as novas gerações de ameaças cibernéticas irão envolver cada vez mais sistemas automatizados com recurso à inteligência artificial, incluindo tanto tecnologias defensivas capazes de detectar ataques como ferramentas de ataque autônomas que visam infraestruturas críticas. Saruman, por sua vez, ilustrou a dimensão da ameaça com exemplos concretos. No passado, os ataques de phishing continham erros de escrita e as pessoas conseguiam perceber que eram falsos. Hoje, com a inteligência artificial, é possível gerar mensagens em turco perfeitamente elaboradas e personalizadas para cada indivíduo. Segundo ele, os sistemas de inteligência artificial já conseguem analisar vulnerabilidades automaticamente, adaptar ataques em tempo real e analisar de forma autônoma os sistemas de defesa. Saruman acrescentou que os planeadores de cibersegurança já estão a levar a sério riscos como a contaminação de modelos de inteligência artificial com dados maliciosos, a manipulação de mecanismos de decisão automática e a exposição de sistemas críticos de inteligência artificial a ameaças. Concluiu com o seguinte aviso: as ameaças digitais já não são apenas uma questão técnica, são um problema de segurança com consequências econômicas, políticas e sociais.

Todo mundo já caiu mais de uma vez na infância ou e cortou a mão ou a perna. Especialmente as crianças pequenas, sejam brincando com os amigos na rua, na escola ou em casa. Pode-se deixar levar pela brincadeira e se comportar de forma descuidada, o que pode acabar com uma queda no chão duro ou com pequenos machucados. Portanto, pode ser necessário um socorrista de emergência para pequenas escoriações, arranhões ou sangramentos nos braços ou nas pernas. O nome desse salvador é Band-Aid. Às vezes chamamos de curativo adesivo ou penso rápido. É claro que não apenas as crianças, mas também os adultos precisam de Band-Aids de tempos em tempos para que pequenas escoriações ou cortes dolorosos causados por descuidos em casa, no trabalho ou na rua. Então, quem foi o primeiro a inventar o Band-Aid, aparentemente pequeno, mas é importante o suficiente para salvar vidas? E qual era o seu propósito?

O nome do nosso inventor é Early Dixon, um americano. Na década de 1920, Dixon trabalhava em uma empresa de setor de saúde que produzia gases e materiais decorativos nos Estados Unidos da América. Sua esposa, Josephine, era uma dona de casa que adorava cozinhar, mas era bastante desajeitada. Durante as tarefas domésticas, frequentemente cortava ou queimava a mão. Early Dixon, que tinha que fazer curativos constantemente na mão da sua esposa, usava um pedaço de gaze e uma fita adesiva para manter o gaze no lugar para esses pequenos ferimentos. No entanto, cada vez, ambos os materiais precisavam ser cortados separadamente de acordo com o tamanho do ferimento, o que consumia muito tempo. Além disso, não era nada prático enrolar a bandagem de tecido apenas com as mãos. Foi durante um desses curativos que Dixon teve a ideia de combinar a gaze com a fita adesiva.

Começando a trabalhar nisso, Dixon primeiro dobrou e colocou uma gaze estéril no centro de uma tira de fita cirúrgica. Em seguida, ele cobriu a fita com um tecido adesivo chamado crinolina para evitar que grudasse em si mesmo e enrolou em um rolo. Dessa forma, sua esposa Josefina poderia cortar a quantidade de fita que precisasse e cobrir facilmente o ferimento quando necessário. Dixon percebeu que poderia usar comercialmente este novo design e apresentou sua nova invenção à administração da sua empresa onde trabalhava. Reconhecendo o futuro comercial desta invenção ocidental, a administração da empresa logo lançou no mercado o primeiro Band-Aid feito à mão sob a marca Band-Aid. Inicialmente, as vendas em todo o país não foram muito promissoras, mas o departamento de marketing da empresa determinou que cooperar com clubes de escoteiros, que era um desporto muito popular entre as crianças nos Estados Unidos da América naquela época, seria muito benefício para a promoção do produto. Enquanto as crianças escoteiras voltavam para casa com pequenos arranhões ou ferimentos depois de suas caminhadas por montes e vales, a invenção milagrosa de Dixon, o Band-Aid, veio em seu socorro. A empresa forneceu gratuitamente seu novo produto aos escoteiros por um longo tempo. E assim, o Band-Aid encontrou um lugar indispensável nos armários de medicamento das nossas casas. Graças a esta tática de marketing, a empresa, que continuava com o produto manual, não conseguiu mais atender a demanda alguns anos depois e mudou para a produção por máquinas. Quanto a Early Dixon, ele foi promovido a vice-presidente da empresa graças a esta invenção, que rendeu bilhões de dólares para a sua empresa.

0: O Band-Aid que impede o contacto de micro-organismos nocivos presentes na poeira, no solo e na água suja com ferimentos abertos, assim evita a ocorrência de infecções. Os pequenos orifícios de ar na fita permitem que o oxigênio alcance o ferimento, ajudando o corpo a curar cortes ou arranhões por si só. Atualmente, são produzidos dezenas de tipos diferentes de band-aids em diferentes tamanhos e formatos. Inclusive, além das fitas adesivas, já existem versões em spray no mercado. Este spray forma uma fita de rede de fibras sobre o ferimento, protegendo a área machucada e permitindo a formação de novas células de pele. Além disso, com o avanço de tecnologia, os band-aids também se tornaram inteligentes. Tipos de band-aids com sensores incorporados trabalham de forma integrada com dispositivos inteligentes, permitindo o monitoramento do estado atual de ferimento. Assim, quando necessário, pode-se aplicar tratamento medicamentoso na área ferida e garantir uma cicatrização mais rápida de ferimentos abertos.
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